shucks. Garçons também fazem, sem falar nos ortodoxos, salmos no sal, em geral.